0: Próximo, próximo.
1: Próximo, próximo.
0: Pois não, foi um.
1: 7-7.
2: Complete return, 7-17.
3: 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No patient.
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